0: Sábado é dia de alegria, dia de dançar e esquecer do cansaço da semana. E aqui no Camarote do Forró não falta música boa para animar você. Já tem mais um sucesso chegando.
1: 9 e 6.
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1: Nove e nove.
0: Seguimos com o melhor do forró pra você. Prepare o coração e o passinho, porque agora vem aquele hit que não sai da cabeça. Chamego da Menina com Chicote.

E agora chegou aquele momento especial do nosso programa. Hora de desacelerar, lembrar de alguém especial e curtir um forrozinho apaixonado. Pra você que está amando, sofrendo ou com saudade, essa é pra tocar o coração, meu pedaço de pecado, João Gomes.

0: Programa Camarote do Forró animando seu sábado do começo ao fim. Obrigado por fazer parte dessa festa com a gente. Não saia daí, porque ainda tem muita música boa vindo por aí. Vamos para um rápido intervalo.
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2: 9:41.
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2: 9:43.
0: E a festa continua com tudo aqui no Camarote do Forró. Se tiver churrasco, reunião com os amigos ou só curtindo em casa, o importante é não ficar parado. Vamos levantar o astral com mais um sucesso. Vem aí, Medo.

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0: o quê, seu cabra safado? 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
1: Ô, mulher valente, me deixa em paz.
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0: Covardia é, Frank Aguiar? Covardia vai ser que o negão vai fazer com trepa na tua garupa.
1: Aqui não entra nada, minha filha, só sai.
0: Vamos ver, só sai. Você tem que ter cuidado com a sua vida, meu filho, que eu já cortei daqui do gato uma vez. Tem gelo aqui? Tem.
1: Essa é essa, mulher.
0: Pra eu cortar de novo é rapidinho.
1: Eu te mato.
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1: Chega esse negócio.
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1: Vambora.
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1: Vamos, chega. Para com esse negócio. 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

0: Você está curtindo o melhor do forró aqui na nossa programação. Sábado é dia de alegria de reunir os amigos e aproveitar cada momento ao som de muita música boa. Fique com a gente porque a festa está só começando. Vamos para rápido intervalo.
1: 10 e 10.
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1: E 13.
0: Estamos de volta com o programa Camarote do Forró, levando energia positiva para sua noite. E agora chegou a hora de aumentar o som e curtir mais um sucesso que está fazendo histórias nas rádios. Vem aí Tanto Faz com Camilo Paggio.
8: Camilo Paggio. Agora é Tanto.

0: Chicago!
1: Quero mandar aquele abraço especial para todos os ouvintes que estão curtindo o nosso sábado com a gente. Muito obrigado pela audiência e pela companhia nessa noite animada. Vocês fazem parte dessa festa.

0: Aqui é assim, música boa não para e a alegria continua. O programa Camarote do Forró está no ar levando o melhor do ritmo que conquistou o Brasil inteiro. Já já tem mais sucesso chegando para animar ainda mais a sua noite.
1: 10 e 43.
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1: 10 e 45.
0: Seguimos firmes com o Camarote do Forró fazendo a trilha sonora do seu sábado. Agora vem mais um sucesso para levantar o astral. Você brincou com amor com a banda Meteoro.
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0: Hugo e Guilherme!
1: Ouvimos o sucesso com Hugo e Guilherme, Todo Mundo Menos. E bora dar sequência com mais forró, vem chegando agora Robério e seus teclados. Estou apaixonado por você. Essa vai valendo para Neide no bairro Santa Laura.

0: festa. Tem forró. E se tem forró, você já sabe, é aqui no programa Camarote do Forró. Segura aí, porque a próxima música já está chegando. Vamos para o intervalo.
1: 11 e 12.
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1: Onze e 15.
0: E a animação continua aqui na nossa programação. Sábado é dia de dançar, sorrir e aproveitar cada minuto. Então prepara o passinho, porque agora vem mais um sucesso daqueles que não deixam ninguém parar.

0: Programa Camarote do Forró, a companhia perfeita para sua noite. Obrigado por estar com a gente e fazer parte dessa festa musical. Continue ligado, porque ainda tem muita música e sucessos vindo por aí.
1: 11:41.
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1: 11:43.
0: Estamos de volta com mais um bloco cheio de forró e bora seguir com Zé Vaqueiro. Pergunta boba.
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Um abraço para todos vocês que estão sintonizados com a gente nesse sábado. E vamos com mais forró. Vem aí Zé Vaqueiro, Wesley Safadão, Natan, DNA do Mato.

0: E o nosso programa Lua de Mel termina por aqui. Mais uma vez, muito obrigado pela sua sintonia. Que sua noite seja leve, tranquila e cheia de bons sentimentos. Eu espero você no próximo programa. Uma boa noite, tchau.
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0: meia-noite e 7.
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4: Bom dia, ouvintes. Hoje é 16 de agosto e estamos começando mais um dia cheio de música boa, aqui na NIRT. E para abrir o nosso programa já vem aí Abel e Caim com Castigo do Amor.

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Picotando na Viola, Rodrigo Azevedo. Essa valeu para Zé Bento. Um alô para a turma do transporte escolar. Fique agora com Tião Carreiro e Pardinho, cobertor de orelha.

0: Chegou a hora do nosso intervalo, não saia daí, fique ligados aqui na NIRT, porque tem muitas músicas para vocês ouvir.
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2: Cinco e 36.
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0: De volta com o programa Trem Sertanejo. Bora de mais músicas.

Ouvimos Cigana Feliz, com as Irmãs Freitas. Um abraço para Mariana, dos Reis e Cida da Avon. Chegando agora Filho da Madrugada, Geraldo Viola e Pantanal.

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0: Vamos para o intervalo, mas continuem aqui com a gente porque logo depois tem mais música de qualidade no nosso Trem Sertanejo.
1: 6 e 3.
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5: Seis e nove.
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2: Vamos ouvir agora Viajante Solitário com César e Paulinho. Essa vai valendo para o pessoal na Fazenda Maquiné.

0: Eli Silva e Zé Goiano cantaram duas cartas, encerrando esse bloco, mas continuem na sintonia porque daqui a pouco tem mais um bloco repleto de música.
1: 6:38.
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1: 6:43.
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0: E a gente tá de volta. Depois desse rápido intervalo, seguimos com mais músicas e muita diversão aqui na NIT. Então sintoniza aqui com a gente e bora de mais músicas. Agora quem vai cantar pra gente é Leandro e Leonardo, Sonho por Sonho.

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0: Milionário e José Rico cantou Boate Azul. Essa valeu para Toninho Bar e Mercearia. Agora fique com o intervalo, voltaremos em um instante.
1: 7 e 16.
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1: Sete e 22.
0: Estou de volta e bora seguir com o trem sertanejo. Bom dia para todos os ouvintes. De Paulo e Paulino canta agora Ponto Final.
14: Olha.

0: E olha só, Trem Sertanejo, ouvem as boas.
1: Ouvimos Ela é Demais com Rick Renner. Quero mandar um abraço apertado para todo mundo que tá acompanhando a gente. Vai aqui meu alô especial para você que tá com o radinho ligado. Sejam todos muito bem-vindos, porque o Trem Sertanejo é de vocês.

0: Ouvimos as andorinhas com o trio Parada Dura. Galera, vamos para o intervalo, não saia daí. Voltamos já já.
1: 7:53.
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13: Oito horas.
0: Estou de volta com o Trem Sertanejo. E para abrir esse bloco, João Carlos e Maurício, canta pra gente Testemunho de um Caipira.

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Daniel cantou Paixão Caipira com a participação do Zé Camilo. Essa foi valendo para todos de Saracura e Santa Cruz. E bora seguindo nosso programa com mais um sucesso.

0: Ouvimos Tentei Te Esquecer com Mato Grosso e Matias, e assim o nosso programa chega ao fim. Obrigado pela companhia de sempre. A gente se encontra no próximo programa. Tchau, pessoal.
1: 8:40.
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1: Oito e 45. 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
1: Olá, meu amigo, minha amiga. Sejam bem-vindos a mais um Prosa Rural. Esta semana, apresentamos mais uma tecnologia da Embrapa, a cultivar de morangueiro chamada Fênix, 100% nacional e que vem se destacando no mercado de frutas no país. Aqui é Nise Quintas e eu vou mostrar a vocês nos próximos minutos de prosa por que esta cultivar está se tornando a queridinha do Brasil. Porque onde ela chega, ela cai no gosto dos brasileiros. Quem não se lembra do sucesso recente do Morango do Amor? A cultivar Fênix tem sabor, cor e crocância irresistíveis, sem falar no tamanho, que pode chegar à medida do centro da palma da mão. Olha que beleza! A Fênix é, na verdade, uma excelente cultivar para produtores diversificarem suas propriedades. O seu potencial produtivo também é um atrativo, podendo chegar a 1,2 kg por planta, dependendo das condições de cultivo. Outra característica importante dessa cultivar é a janela de produção. Há um intervalo menor entre o plantio e a colheita, sendo possível retornos econômicos mais atraentes para o produtor. E quem conversa com a gente sobre essa nova cultivar é o pesquisador da equipe de fruticultura da Embrapa Clima Temperado, localizada no município de Pelotas, no Rio Grande do Sul, Sandro Bonou.
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3: A cultivar de morangueiro BRS Fênix foi desenvolvida pelo Programa de Melhoramento Genético de Morangueiro da Embrapa. As etapas iniciais do desenvolvimento dessa cultivar foram realizadas pela Embrapa Clima Temperado, em Pelotas, no Rio Grande do Sul. Nessas etapas iniciais foram realizadas as avaliações de produtividade, de comportamento em relação às principais doenças, de qualidade de fruta. Posteriormente, se passou para uma próxima etapa, a etapa de avaliação do comportamento dessa possível cultivar, na época, em diferentes ambientes. Então, em parceria com diversas unidades da Embrapa, foram feitas avaliações em diferentes regiões produtoras brasileiras. É importante destacar que nessas etapas o setor produtivo foi fundamental no desenvolvimento da cultivar, fazendo a validação, dando opinião e ao final opinando quanto às vantagens dessa cultivar perante as outras que estavam no mercado. Então é importante ressaltar que é uma parceria entre Embrapa e setor produtivo no desenvolvimento dessa cultivar e de possíveis novas cultivares que a Embrapa disponibilizará ao mercado no futuro.
1: O pesquisador também detalha como são as características dessa cultivar, com destaque para o sabor, doce, equilibrado e apetitoso.
3: Quanto às características, a BRS Fênix apresenta uma planta de porte médio, robusta, com excelente vigor e apresenta uma arquitetura de planta que proporciona uma boa aeração, o que faz com que seja gerado um ambiente que se tenha pouca manutenção de umidade, o que faz com que se tenha um ambiente, um microambiente desfavorável ao desenvolvimento de doenças. Quanto à fruta, a fruta é de excelente sabor, talvez um dos seus principais destaques seja o sabor da fruta, que possui um excelente equilíbrio entre açúcar e acidez, mas que passa ao consumidor é um sabor doce, que é a preferência do consumidor brasileiro. As frutas também têm um vermelho médio, que é muito atrativo. A fruta do morango é muito consumida também pela sua capacidade atrativa. Então, a BRS Fênix apresenta um vermelho médio com frutas brilhantes e frutas grandes. Essa cultivar tem a capacidade de produzir frutas de excelente tamanho, o que é uma preferência tanto do produtor quanto do consumidor brasileiro.
1: Sandro Bonou também destaca a boa aceitação da cultivar pelo setor produtivo, chegando ao plantio de mais de 5 milhões de plantas em 2025. Vamos ouvir o que ele diz.
3: Quanto ao crescimento de utilização pelo setor produtivo, a BRS Fênix tem apresentado uma excelente aceitação por todos os elos da cadeia produtiva, tanto laboratórios, produtores de matrizes, os viveristas credenciados à Embrapa, que fazem a produção de mudas, os agricultores, produtores de fruta e também os consumidores. Prova disso é o excelente crescimento que ela vem tendo ao longo dos anos. A primeira safra em que ela foi disponibilizada comercialmente foi na safra de 2024, estima-se em 2024 foram comercializadas 2,5 milhões de plantas no Brasil. Na safra de 2025, estimativa de 5 milhões de plantas, espera-se que ela tenha um excelente crescimento também na safra de 2026.
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1: O pesquisador comenta sobre a adaptação da cultivar nas regiões sul e sudeste e também identifica resultados positivos de adaptação da cultura na região nordeste. Vamos ouvi-lo.
2: Quanto às regiões de cultivo da Fênix no Brasil hoje e a que mercados ela está atendendo, é importante destacar que a BR Fênix foi inicialmente recomendada para as regiões sul e sudeste do país, mas também agora no último ano recomendada para a região de Braslândia, em torno de Brasília, no Distrito Federal, região centro-oeste. Ainda em relação às regiões de cultivo, nós já acompanhamos também testes que estão sendo realizados por colegas da Embrapa na região nordeste, principalmente nas regiões de maior altitude, como na Chapada Diamantina, onde um grande avanço tem sido observado nos testes e também com excelentes resultados.
1: Que ótima prosa, hein, amigo ouvinte?

0: E no Pitacos na Hora de hoje, trouxemos dicas sobre a importância da utilização de mudas de morangueiro de alta qualidade. As informações são do pesquisador Luiz Eduardo Antunes, também da Embrapa Clima Temperado. Vamos ouvi-lo.
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2: Uma recomendação bastante importante para aquele produtor de morango que tem intenção de cultivar a BRS DC25 Fênix é a utilização de mudas de qualidade e mudas de viveiros licenciados pela Embrapa. A qualidade da muda é fundamental para que o genótipo ele possa expressar todo o seu potencial. A utilização de mudas de boa qualidade com plantio no final do verão e início do outono pode garantir para o produtor, ao longo dos meses seguintes, uma produção de qualidade, uma produção estável, com uma fruta de bom calibre, com boa textura e bom sabor. Esses ingredientes, tanto a muda de qualidade como a data de plantio mais adequada, tanto para sistemas no solo como para sistemas fora de solo, dão ao produtor uma possibilidade maior de aumentar a rentabilidade da sua produção, recebendo uma remuneração maior por quilo de morango produzido.
0: É sempre muito bom ouvir quem entende do tema, não é, pessoal? Essa nova cultivar traz com ela a possibilidade de serem produzidas mudas brasileiras, o que é um grande avanço de independência econômica e agrícola para o país. No nosso quadro Fala Produtor, vamos saber sobre o que acontece no município de Atibaia, no estado de São Paulo, onde os produtores de morangueiros recebem grande apoio do governo municipal. Um exemplo a ser seguido por todos os estados.

0: toda a janela de produção do produtor pequeno e médio do município de Atibaia. Então, são visitas, né, para planejamento do plantio. Depois a gente faz uma visita para coletar amostra de solo, né, para fazer uma análise de solo. Depois é encaminhado as máquinas, né, os tratores da prefeitura para fazer a mecanização a custo zero. Então, tudo isso é subsidiado pelo programa. E aí a gente também faz a doação de adubação verde e calcário, né? E por fim, a gente faz a doação das mudas, tá? Fora isso, a gente tem outros auxílios, como, por exemplo, curso de capacitação, reuniões periódicas, né, para poder saber como é que tá. A gente ajuda eles no que diz respeito à venda, né? Então a gente tem 3 festas do morango no município de Atibaia, onde é um bom local, né, para eles colocarem o morango num valor interessante. Então esse é um pouco da política que a gente tem aqui no município de Atibaia.
1: Gabriel, essa cultivar trouxe alguma diferença para a produção do fruto?
0: Sim, a gente vê que ele tem padrão de produção, né, no que diz respeito ao volume. Ele é um morango que produz muito. Ele preserva características que são interessantes e que são desejadas, né? Que é um morango bonito, doce, um vermelho legal. E isso em relação às cultivares convencionais, aí, né, as mais populares.
1: E com toda essa beleza e gostosura da fruta, o consumo também se modificou?
0: Bom, esse ano foi atípico, principalmente por conta do morango do amor. Então a gente viu que o consumo de morango aumentou, principalmente naquela janela onde teve o boom do morango do amor. O morango fênix por si só, ele foi muito utilizado, porque principalmente na primeira florada, primeira e segunda florada, ele veio com muito vigor. Então eram morangos muito grandes e eram os preferidos aí das doceiras e também do pessoal que estava consumindo morango do amor.
1: Bom, o nosso programa está chegando ao fim. E você, amigo ouvinte, aproveite e anote aí o telefone da Embrapa Clima Temperado. Se tiver alguma dúvida sobre a cultivar BRSDC25 Fênix, você já sabe, é só ligar. 53 é o DDD. O telefone é 3275-8100. Mas, se preferir um atendimento pela internet, acesse o nosso site www.embrapa.br. Ao pé da página, você encontra o serviço de atendimento ao cidadão. O Prosa Rural se despede por aqui. Um grande abraço e a gente se encontra na próxima semana.
2: 9 e 7.
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9: Nove e 13. 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
1: Nove e 35.
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1: Nove e 41.
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0: Um, dois. E a galera lá de trás acha o quê? Um ou dois? É? É? Vamos tirar dúvida. Cadê a galera do número um? E a galera do número dois? Aqui. Vamos lá, meninas. Chega mais. Se quiser tirar o sapato, pode tirar, tá? Se quiser tirar pra dançar, ficar mais à vontade, pode tirar, tá bom? Se liga, de olho pra voltar direitinho, tá bom? Simbora!
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Henrique Juliano, cantando ao vivo aqui no programa Dilson Júnior, seja ex. É, se for pra ser ex, seja ex definitivamente, né? Muito bem, vamos então para a sequência do nosso programa, agora 11 e 12, para você, ótimo domingo. Obrigado pelo carinho da preferência de sintonia. Programa Dilson Júnior, o domingueiro. Muito bem, agora vamos agora atender mais um pedido musical. Esse aqui é de música sertaneja clássica. Deixe-me ver aqui, ó, achei já. Muito bem. Ah, cadê o nome da menina? Matilde, curtindo o programa. Olha, eu conheço uma Matilde lá em Montes Claros, mas não é ela, não. É outra Matilde participando aqui do programa. É, tem também uma Matilde aqui em Juramento, né? Mas também não é essa. É uma outra Matilde participando do programa. Gostaria de ouvir uma música com Chitãozinho Chororó, Coração Sertanejo. Ofereço para toda a galera que está na roça, curtindo o programa. Valeu, Matilde. Obrigado pela participação aqui no programa, menina.

0: Ronaldo Costa cantando com Ed Brito e Samuel, Paixão Proibida. Agora, 11h23, vamos então seguindo com o programa, com mais uma participação aqui no programa, Dilson Júnior.
1: Bom dia, companheiro, tô na escuta.
0: Opa, ótimo.
1: Se arrastar o chifre no chão, fica por sua conta hoje, viu? Que não pode faltar, né? Manda um alô pra toda a galera de... Toda a galera de Campo Grande, Juramento.
0: Ó, tá vendo?
1: Toda a galera da saúde tá na escuta também agora.
0: Muito bem, tá aí meu amigo Geraldo Batista participando mais uma vez aqui do programa, querendo ouvir aquela música de arrastar o chifre no chão. É, eles estão de volta, já cantaram aqui hoje no programa e agora estão cantando de novo. Lembranças de um grande amor. Tá aí pra você, sucesso do João Mineiro e Marciano. Para meu amigo Geraldo Batista, curtindo o programa.

0: Entre a Estrela e a Serpente, tá aí pra você o sucesso do Zé Felipe, aqui no programa Dilson Júnior, neste 17º dia do mês de maio. Agora vamos saber novamente, para você que ligou o rádio agora, ou então acessou a internet, saber o que teremos no programa ainda hoje.
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0: Lembrando mais uma vez que você pode já estar participando aqui do programa, ou através do nosso WhatsApp, ou das nossas redes sociais. Bacana? Estou aqui prontamente para te atender.

0: Você se vê e revê. Amor, aqui na NIRT. Tá aí pra você, sucesso da Paloma. Cantando Desculpa Aí. Muito bem, vamos então para a sequência do nosso programa. Ontem, de ontem para hoje, né? Tivemos aqui, bem em frente aqui à NIRT, a edição da quinta festa dos Cavaleiros e Amazonas de Juramento. E tivemos aí como show principal do cantor Eduardinho. E aí, você gostou do show? Você gosta das músicas do Eduardinho, que cantou ontem aqui em Juramento, de ontem para hoje? E aí, diga pra gente aí. O pessoal lá do Instagram e também do Facebook está pavoroso. É, o pessoal tá gostando aí do Eduardinho, essa nova mania aí, né? Muito bem, vamos então para a sequência do nosso programa. Agora vamos para mais uma participação aqui no programa Dilson Júnior. Alô, Nilson, lá de Pau d'Olho.
1: Bom dia, gente.
0: Bom dia.
1: De Pau d'Olho, quero ouvir a música com Gene Gene, Chore por mim, violão. E ofereci Pardão, Teca, os meninos, Selva lá na casa, e Ricardo Rodrigues, todos os filhos da rádio.
0: Muito bem, valeu, Nilson! Obrigado pela música, em nome de toda a equipe aqui da NIRT. Também obrigado pela participação aqui no programa. Gino e Gino, Chora por mim, violão.

Degrau na Escada. Tá aí pra você o sucesso do Chico Rei Paraná, aqui no programa Dilson Júnior na NIRT. Muito bem, alô Célia, curtindo o nosso programa e participando também, gostaria de ouvir a música com Marcos e Belucci, como um beijo, ofereço para meu namorado Natan. É, tá aí, de Célia para Natan, esta bela canção do Marcos e Belucci. Participação muito mais do que especial do Naxon Ferinha, como um beijo. Alô, Natan, aquele abraço para você, menino.

0: Enzo Feria!
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vivo, Menos é Mais, cantando com Simone Mendes ao vivo, Pedro Pecado, a pedido da minha amiga Lia, que me pediu essa canção ontem. Valeu, Lia, obrigado pela participação aqui no programa, né? Participando ao vivo, mas só que foi ontem comigo pessoalmente, minha amiga Lia.

Muito bem, é o som da Corona. Ela era modelo, aí o pessoal, ela não cantava tão bem assim na época. Foi lá no meados dos anos 90, né? Aí ela era uma cantora, uma modelo brasileira, e tinha uma norte-americana lá dos Estados Unidos que cantava bem, mas não tinha muita presença de palco. O que eles fizeram? Pegaram a voz da cantora norte-americana e encorparam no corpo da modelo brasileira, a Corona. Uma das maiores faixas da música internacional, Corona. É bonita a Corona. Depois vocês pesquisam para vocês verem. Muito bem, vamos então para o programa de Wilson Júnior, porque agora é hora do quadro Desafio da Charada, valendo um lanche aqui do programa. Antes, e aí, aquela pergunta que eu fiz anteriormente, e aí, gostou da quinta edição da Festa dos Cavaleiros e Amazonas de Juramento? E aí, e o cantor principal, o Eduardinho? Gostou do Eduardinho? Confesso para vocês que eu não conhecia o Eduardinho. Ele é deficiente visual, né? Também não sabia. Fiquei sabendo ontem à tarde. Mas dizem que é muito talentoso o Eduardinho. O pessoal aqui, em grande maioria, nas redes sociais, está elogiando o trabalho de ontem para hoje do cantor Eduardinho aqui em Juramento. E aí, o que você gostaria que viesse aqui para a sexta edição da Festa dos Cavaleiros?

Amazonas de juramento em 2027? Diga pra gente, hein? Que a gente fala aqui, bacana? Muito bem, vamos então para a sequência do programa, quadro Desafio da Charada, valendo um lanche aqui do programa Dilson Júnior. O que que anda com os pés na cabeça? O que que anda com os pés na cabeça, hein? É o Desafio da Charada de hoje, valendo um lanche aqui do programa Dilson Júnior. O que que anda com os pés na cabeça? É o Desafio da Charada de hoje, aqui do programa Dilson Júnior. Participe, mande a sua resposta para o nosso WhatsApp.

Paula Fernandes, cantando aqui no programa Dilson Júnior, Amar de Novo. Aí, ó, tá aí uma boa opção para a festa dos Cavaleiros e Amazonas do ano que vem. Paula Fernandes, é, ela é uma boa cantora, é um pouco chata, dizem, mas é uma boa cantora e não está tão em alta assim, ó. Poderia ser uma ótima solução para a festa dos Cavaleiros e Amazonas de Juramento do ano que vem. Dizem que ela é muito exigente, né, com o camarim. Mas se precisar, eu libero aqui as dependências da Mirte para fazer um camarim para ela de graça, viu? Pois é, o pessoal aí da Prefeitura de Juramento. Muito bem, vamos então seguindo com o programa Dilson Júnior, desafio da charada de hoje. O que que anda com os pés na cabeça? O que que anda com os pés na cabeça, hein? Segundo... Ah, cadê? Não, tá no outro aqui, ó. Segundo a Célia, final do telefone 5075, Lia, final do telefone 8144, as duas responderam: o que anda com os pés da cabeça é o piolho. É. Você também pode participar aqui do programa, tanto no Facebook, Instagram ou ainda aqui no nosso WhatsApp. Desafio da charada de hoje: o que anda com os pés na cabeça?

0: pra você o sucesso do Guilherme Silva, cantando aqui no programa Dilson Júnior, Tira o Pé. Alô, Tânia Vitor! É sumida, menina, hein? Desapareceu mesmo do mapa. Pelo menos aos domingos aqui do programa. Olha só, amanhã teremos aqui na avenida principal, né, na avenida Dr. João F. Pimenta, o desfile do Maio Laranja. Desfile de Maio Laranja aqui pela manhã na avenida principal de Juramento. Você pode vir assistir o desfile. Bacana? É o convite que as escolas municipais e também estadual estão fazendo para você amanhã. Desfile aqui no centro de Juramento, Maio Laranja. Vamos então seguindo com o programa Dilson Júnior aqui na NIRT. Desafio da charada, o que anda com os pés na cabeça. Está aqui mais respostas, onde estão? Cadê as respostas? Cláudia, aqui no perfil dela no WhatsApp está Cláudia Amor de Mãe. Final do telefone 2814. William, final do telefone 6021. Os dois estão dizendo aquilo que anda com os pés na cabeça é o piolho. E você, o que você acha que anda com os pés na cabeça? É o desafio da charada de hoje. Mande para cá a sua resposta. Bacana? Você estará concorrendo ao lanche aqui do programa. E você é daqueles que acha que a grama do vizinho é sempre mais verde do que a sua? É, pois é. Então tá aí a música para você ouvir atentamente do Bruno Rosa. A grama do vizinho.
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0: Você se vê e revê saudade aqui no programa Dilson Júnior. Você se vê e revê amor na NIT. Tá aí pra você o sucesso da Lauana Prado cantando Escrito nas Estrelas. Muito bem, seguindo com o desafio da charada de hoje. O que que anda com os pés na cabeça? É o desafio da charada. Se você sabe, mande pra cá a sua resposta via WhatsApp. Meu amigo Tião Geleia, respondendo o desafio da charada de hoje.
1: Boa tarde, eu sou Jorge.
0: Boa tarde.
1: É piolho.
0: Piolho.
1: Piolho é a resposta, eu sou Jorge, que anda com os pés na cabeça.
0: Ó, oh, tá vendo? Segundo o Tião Geleia, o que anda com os pés na cabeça é o piolho. Tati, final do telefone, a Tati que diz juramento, final do telefone 0162 e também Tomim, final do telefone 1566, os dois responderam piolho, seguiram aí a linha de raciocínio do Tião Geleia. Já Cíntia, final do telefone 0463, respondendo aquilo que anda com os pés na cabeça, segundo ela, é o político. Segundo a Cíntia, anda com os pés na cabeça. É. Seguindo o raciocínio da Cíntia, a gente concorda com ela.

0: Você se vê e revê Paixão, Maquinalite, Reluz, Guto e Nando, aqui no programa Dilson Júnior, que está apresentando agora o Desafio da Charada. Muito bem, Desafio da Charada de hoje, o que anda com os pés na cabeça, é o Desafio da Charada. Vamos então para mais respostas no Desafio da Charada de hoje, que está com a participação fraca hoje. Será que é motivo da festa? Será que o pessoal está descansando de ontem da festa? Será? Muito bem. Vamos então para mais uma resposta do Desafio da Charada, o que anda com os pés na cabeça.
1: Bom dia, amigos. Aqui é Nilson. Bom dia, Nilson Júnior. O desafio da charada é
0: isso.
1: Eu sei a resposta. Quem anda com fé na cabeça é o que hoje.
0: Isso mesmo.
1: Vou mandar no X-Gur, final do meu telefone é 5130.
0: Muito bem.
1: Um abraço.
0: Valeu, Nilson. Ó, respondendo aí, já pegou a mãe aí do programa. Nilson, lá de Paudólio, participando aqui do desafio da charada de hoje. Muito bem. Vamos então para mais respostas no desafio da charada. É, aqui eu já falei, deixe-me ver aqui, ó. Cidinha, mãe de Aline, aqui da Mirte. A Cidinha também está respondendo que é o piolho. Final do telefone da Cidinha é o 9636. Valeu, Cida, pela participação aqui no programa.

0: Muito bem, tá aí para você o sucesso do Zé Vaqueiro cantando Maravilhosa, aqui no programa Dilson Júnior. E você vai saber o que teremos no programa ainda hoje.
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0: Desafio da charada de hoje, o que que anda com os pés na cabeça? Elenimar, final do telefone 2898, está respondendo que é o piolho. Ela aproveita a oportunidade para mandar essa música para todos de Juramento.

seu final. Tem para você o sucesso de Eliane Camargo, aqui no programa Dilson Júnior. Muito bem. Antes do desafio da charada, vou dar mais um aviso para vocês aqui no programa. Olha só, amanhã haverá um desfile Maio Laranja. O desfile será aqui na Avenida Principal de Juramento e quem irá desfilar é o pessoal das escolas municipais e estadual de Juramento. O desfile será em defesa dos direitos da criança e também do adolescente. Criança e adolescente têm direitos. Respeitar é dever de todos. Portanto, então, será amanhã, dia 19. Aliás, será amanhã não. Será depois de amanhã, né, dia 19, na terça-feira. Disse errado. Será depois de amanhã, terça-feira, às 8 horas da manhã, na Avenida Principal de Juramento. Desfile do Maio Laranja com o pessoal das escolas municipais de Juramento

pediu a música de Eduardo Costa, Eu Duvido, para todos os meus amigos e familiares, e para você também. Valeu, menina. Obrigado pela participação e obrigado pela música. Sou

Fivela, com Fivela, tá aí pra você sucesso aqui no nosso programa de Rio Negro e Solimões, cantando aqui no programa Dilson Júnior. Essa valeu para Nete, filha de Beneco Dona Lúcia.

região metropolitana de Belo Horizonte. É, DDD 31, final do telefone 3.

6374. Isso mesmo, é o telefone da Ivanet. O debate da charada de hoje está um pouco

Tá aí o forrozinho do Teló. Cantando Metamorfose Ambulante e Ana Júlia Michel Teló. Cantando aqui no programa Dilson Júnior na Mirte.

terça. Vamos então para mais uma. Aliás, mais duas. Glória, final do telefone 2633, está respondendo que é o Piolho. Meu amigo Dil Abreu também está participando do programa. Diga lá, menino. Dil Abreu.

mesmo. Valeu, meu amigo Nilo Abreu. Vamos então passar a música a pedido da Glória. A música Transplante, Bruno Marrone com Marília Mendonça. Na verdade, não. Eu inverti aí. É Marília Mendonça com Bruno Marrone. A música Transplante. Na sequência, teremos o Amado Batista, Folha Seca. A pedido do meu amigo Gil Abreu.

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deixar fora da meta aqui é meio complicado, né? Vamos lá então, seguindo com o programa. Tem uns caboclos que passam aqui de moto. É só para perturbar a sociedade mesmo, né? Eles aceleram ao máximo. Muito bem. Vamos então para o desafio da charada de hoje. O que que anda com os pés na cabeça? É o desafio da charada. Henrique, final do telefone 8744, Ronivon, final do telefone 2801, Elisângela, final do telefone 7998. Os três responderam que é o piolho. Está chegando ao final o desafio da charada, mas ainda dá tempo de você participar. Bacana? Através do WhatsApp ou Instagram, Facebook.

Sonhos de Amor, Menina Veneno, ao vivo. Vamos então seguir com o programa final do Desafio da Charada de hoje. Quem participou e acertou estará

0: sí, paterno. Por tanto, decide tomar una granja aquí en un centro de isolamiento después de mañana, terça-feira, dia 19 de maio, a partir das 8 horas da matina, aqui na Avenida Principal. Vamos então seguir com o programa, e para você que ligou o rádio agora, ou então acessou a internet, você vai saber o que teremos do programa ainda hoje.
1: Você está curtindo o programa Dilson Júnior, depois da festa dos Cavaleiros e Amazonas de Juramento. E hoje você vai ver, Chico da Tiana já está reclamando do frio. No Contos da Minha Vida, você vai conhecer o triângulo amoroso do Renan. Numa homenagem ao artista de hoje, vamos homenagear

Se vem de paixão na mesa verde, Mandinda e uma proposta com Edmundo e Samuel. Aí o programa de Ufa. Essa aí, música acústica, né? Muito bem, vamos então, e ainda.

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0: programa vai falar agora para a gente a respeito de harmonização facial. Diga lá, mal acabado.
1: Agora, frente, eu quero dar o mesmo. Mas tem palavras de uma coisa. É cada uma que essa turma inventa que parece boa. Você já viu essa tarde de harmonização facial que a turma está fazendo aí? Eu sei, né? Os filhos estão fazendo. E os artistas também. Harmonização facial. Os artistas estão fazendo. Porque um artista é uma raça que, se você falar que está na moda, é como de bosta. Ele almoça e janta bosta todo dia. Quem tem dinheiro sobrando, meu filho, tem tempo de fazer essas coisas. Os ricos fazem harmonização facial. Agora, não é que é pobre. Não é pinta o cabelo. É o máximo que nós conseguimos fazer com o orçamento que nós temos. O orçamento nosso ultimamente está bem lascado, né? Aí nós pinta o cabelo. E o bom é que o pobre não tem um pingo de vergonha, né? De um dia para o outro, ele mete aquela tintona cor de caju, fica parecendo um cabelo do Raul Gil, né? Nem disfarça. Aparece no bar, vai conversar com os amigos na praça, não está nem azul. Mas eu podia pintar o cabelo e esperar uns dias para a tinta sentar, porque o tempo do cabelo, dessas tintas mais baratas, tem que esperar uns dias para a tinta assentar, né? Nos primeiros dias, a tinta está meio curiosa, parece que você pintou com tinta de tinta parede. Depois, dá uma esforçadinha. Não fica, mas também não fica ruim. Mas olha, é pior que essa tarde de harmonização facial aí, que as turmas ficam com carne de tijolo. Você já viu? Não fica mesmo com carne de tijolo? Deus abençoe. E quem faz essa gambiarra na cara ainda tem o desplante de pôr a foto de antes de dispor na internet. Aí é que a Zé da garrafa.

0: Tatiana. Agora vamos para ele, a última participação dele no programa de hoje, Chico da Tiana Mal Acabado.
1: Vocês já notaram que o gás da planta, ele só acaba na

sabe orar do experiente de quem vem e vai, porque só acaba quando está tudo fechado e nós não conseguimos pedir outro. Nem que nós queiramos ir buscar no Del Rey, né? Não dá. Está fechado. Tem gente que tem gás, reserva em paz, mas nós que é bom, nenhum vai estar no poder do ter direito. Imagina dois gás em casa, sem arroz, tentação, meu filho. Aí fica aquela humilhação.

nome, de nome de quem faz parte da sua história, não é muito importante não. A gente pode mudar. Mas o que nós queremos saber, ouvir, é a sua história. É a história do Norte Mineiro. A história de hoje é de um acontecimento que aconteceu provavelmente em São Paulo. E conta a história do Renan. Mas antes, gostaria de fazer um convite novamente. Se você quiser contar a sua história, você pode mandar para a gente aqui através do nosso e-mail.

sua história, não precisa se identificar se você não quiser, bacana?

quase perdi esse ônibus hoje, viu? Passou bem adiantado, né?

Jéssica, com a Jéssica, e olhava para ela apenas com um olhar de admiração. Ele disse aqui que não tinha intenção nenhuma mesmo, mas por Deus que não. Mas ele acabou se envolvendo com a Jéssica. Ele ficou com ela várias e várias vezes. Não foram uma, duas, três, foram várias e várias vezes. Ele era casado, e foi naquele momento que ele conheceu a Jéssica, que ele estava vivendo em pé de guerra com a esposa. Mas ela perguntou: "Ô Renan, você é casado?" Ele disse que não. Ele até cita na carta que ele demorou-se disso. Seguindo várias vezes, ficando, ele gostando,

0: nossa Renan, eu tô muito apaixonada. Eu nem vejo mais a minha vida sem você.
1: Eu acho que tem um jeito da gente resolver isso.
0: Que jeito?
1: Namora comigo, gente.
2: Você já começa a perceber que a história do Renan já se começou a complicar. Ele, um homem casado, pai de dois filhos e apaixonado. História da vida. Além de casado, pedindo outra mulher em namoro. Ele fala que não sabe onde está a roupa cabeça. Essa conversa, apesar de que estava muito envolvido com a Jéssica, ele achou que aquilo não ia passar de uma aventura. Mas depois a paixão foi seguindo, e ele estava completamente enganado por achar que tudo aquilo que ele estava vivendo com a Jéssica era apenas uma paixão passageira. O famoso amor de verão. Mas realmente ele estava enganado. Aquilo foi se tornando um vício para ele. Ele não conseguia mais ficar um dia sem ver a Jéssica, sem tocar a Jéssica. O sentimento com a Jéssica ficou muito forte, ele fala. Ele diz que os dois, um para o outro, sempre tiveram uma conexão muito forte. Ele achava que era até um encontro de almas e tudo mais. É o amor que fala, ele fala aqui na carta. Era amor, segundo ele. O que era para ser apenas uma válvula de escape se tornou em um relacionamento sério para o Renan e para a Jéssica. Aquilo virou uma dependência emocional que ele não sabia lidar com ela. E a esposa? A esposa do Renan, como sempre, ou quase sempre, percebeu tudo aquilo.
0: Eu só vou te perguntar uma vez, você está me traindo?
1: Eu? Claro que não, amor. Que isso?
0: Você não mente bem, Renan. Acabou de negar, confirmando. Eu senti você me rejeitando.
1: Para, Mônica. Para. Não fica assim, vai. Vem cá, meu amor. Deixa eu te explicar.
0: Me solta. Você está apaixonado por ela?
1: Não. Já acabou. Foi só uma coisa que não deveria ter acontecido. Me perdoa, Mônica. Foi uma imbecilidade. A gente estava brigando muito, é uma coisa, foi levando a outra.

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0: conseguiu apenas ficar duas semanas longe da Jéssica, que desistiu. Enfim, ele procurou Jéssica com a intenção de contar toda a verdade, que era casado, tinha dois filhos, e deixar que a própria Jéssica tomasse a decisão. Quando ele contou para Jéssica que era casado,
1: desconfiada, Renan. A gente se via bem pouco. Era de noite ou de fim de semana? Você achou que estava enganando quem?
2: Jéssica, olha, desculpa, não ter sido sincero, mas eu me perdi nos meus sentimentos, Jéssica. Eu fiquei com medo de te perder. Eu te amo, eu não sei o que fazer. Eu não consigo viver sem você, Jéssica.
1: É simples, Renan. Você vai ter que escolher agora uma das duas.
0: É, mas o Renan, ele fala que ainda não conseguiu fazer isso. E o pior, tudo isso já contaminou as duas famílias. Tanto a família dele, quanto a família da esposa dele, né? A Mônica. É uma situação difícil. Até a mãe do Renan tentou ajudar no caso. Olha como é que a coisa se expandiu. Proteger o filho, mas a própria mãe está pressionando para que o próprio filho tome uma decisão. Aí ele fala: mãe, mas o que eu sinto pela Jéssica supera o que eu sinto pela Mônica. Na verdade, ele vive dois amores intensos, completamente diferentes. De um lado, a esposa, uma mulher muito boa, carinhosa, e ele fala que tem bons momentos juntos com a esposa, que não consegue imaginar-se longe dos filhos. Ele sabe que uma separação vai deixar os filhos mal, a Mônica, que é a esposa, é depressiva e vai ficar também mal. Do outro lado está a Jéssica, a mulher

encruzilhada e está sentindo um covarde e não sabe mais o que fazer para desenrolar essa história. Ao final da carta, ele fala: o que eu faço? Esse foi mais um caso, mais um conto da minha vida. Hoje no programa de Wilson Júnior, né? Contamos a história do Renan, que envolveu a esposa Mônica e também a namorada Jéssica. É um

será homenageada hoje aqui no programa de Ufo Júnior, no quadro homenagem a uma artista, Lara Ferreira. Ela compôs essa canção aqui, ó, que vamos ouvir.

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Vamos então seguir com o quadro homenagem ao artista Lari Ferreira, que está sendo homenageada hoje. Além de

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6 anos de idade. Ela nasceu, como eu já havia falado, em Quirinópolis, estado de Goiás.

seu nome já bem conhecido como compositora, Lari Ferreira começou a despertar interesse como intérprete, ou seja, cantora, já que ela cantava nas linhas de suas composições. Com o estilo próprio de cantar, Lari Ferreira não lembra muito a voz de ninguém. Ela tem nas mãos, literalmente, uma grande vantagem, né? As pessoas que vivem de músicas, empresários, gravadoras, enfim, as pessoas que

de hoje aqui do programa. Vamos então ouvir mais uma proposta por ela, cantando Eu Sei de Cor. Marília Mendonça, música posta por ela.

que voltará no próximo domingo, nas tardes do domingo, aqui na Mirt, tanto no rádio quanto na internet. Bacana? Muito bem, hoje homenageamos nada mais, nada menos do que a compositora moderna, Lara Ferreira. Compôs vários hits para o Brasil, para a música sertaneja universitária. Ela é goiânia e tem 26 anos de idade.

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Agora vamos dando sequência às 15 músicas mais tocadas durante toda a semana que terminou ontem, dia 16 de maio. Vamos agora para a 12ª mais tocada,

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Vamos agora para a 11ª música mais tocada durante toda a semana no norte de Minas. Opa! Cadê eu? Cleiton e Romário.

acabamos de ouvir aí a 11ª música mais tocada. Agora vamos para a 10ª. Seja Ex, Henrique e Juliano.

juramento, você está curtindo o... as 15 mais tocadas da semana, é, pós quinta festa dos Cavaleiros e Amazonas de juramento. E sua boca, mente, é, a Diana Castelli e Zé Felipe, sim, a oitava, sua boca, mente, Ana Castelli e Zé Felipe, a oitava mais tocada durante toda a semana que terminou ontem no Norte de Minas.

10 horas da batida, quando começou o programa, a respeito da Festa dos Cavaleiros e Amazonas de Juramento, versão 2026. Ei, você gostou da festa? É? Gostou dos cantores? Pois é. Ano que vem, teremos mais Festa dos Cavaleiros e Amazonas de Juramento, porque agora é hora da sexta mais tocada no norte de Minas. Não mexe nas minhas gavetas, Danilo e Davi. A sexta mais tocada.

15 músicas mais tocadas em todo o norte de Minas, você sempre confere aqui no programa Dilson Júnior durante toda a semana. É. As mais tocadas durante toda a semana você confere aqui no nosso programa aos domingos. E ontem, show do Eduardinho, Rodrigo Silva e também do Rafael Silva. A festa dos Cavaleiros de Amazonas de Juramento. Você gostou? É. Pois é, tivemos a quinta edição de ontem para hoje. E agora, por falar em quinta, vamos agora para a quinta mais tocada aqui na Norte de Minas. Pé do Pecado, grupo Menos é Mais, com Simone Mendes.

Palmares, aqui no norte de Minas, ainda está na quinta colocação entre as mais tocadas, mais pedidas. Agora vamos voltar com ela, a boiadeira Ana Castela. Ela já está na oitava colocação com Sua Boca Mente com Zé Felipe. E a

músicas mais tocadas em todo o norte de Minas. Vamos agora entrar para

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Levando muita diversão para você e para toda a família. Inclusive, com música boa. Deixe-me fazer uma pergunta para vocês agora novamente. Você conhece algum homem vagabundo? O Gustavo Lima com o Luiz Fonsi dizendo que todo homem é vagabundo, nessa canção. Portanto, vagabundo, Gustavo Lima, Luiz Fonsi. Luiz Fonsi, é até o nome do caboclo, fica levantando falso com nós homens. Cantando Vagabundo, a segunda mais tocada em todo o norte de Minas. Durante toda a semana que terminou ontem, dia 16 de maio.

Gustavo Lima com Luiz Fonsi, levantando o falso dos homens, dizendo que todo homem é vagabundo. Vagabundos são eles. Agora vamos então para a primeira música mais tocada, mais pedida, mais implorada em todo o norte de Minas. Essa música, ela ficou na primeira colocação por muito tempo aqui no norte de Minas, muito tempo mesmo. Depois ela caiu para a segunda, chegou a estar na terceira colocação e agora, da terceira, novamente voltou para a primeira colocação. A primeira música que o norte mineiro pediu, ouviu e implorou em rádios, TVs e também na internet ficou com a música Camarões, Diego e Vitor Hugo.

em todo o norte de Minas, você acabou de ouvir agora no programa Dilson Júnior, que estará de volta no próximo domingo, aqui nas tardes do nosso programa. Estamos ao vivo na internet e também no som da sua rádio convencional, 104,9. Bacana? Portanto, as 15 mais tocadas da semana estará de volta aqui no programa Dilson Júnior, deste domingo, dia 17 de maio. A gente segue até as 8 horas da noite, levando para você o melhor da nossa programação. Daqui a pouco, teremos casos e acasos, histórias do meu Brasil brasileiro, aqui

0: Validente cantando It's You, aqui no programa Dilson Júnior. 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Muito bem, agora é hora do Casos e Acasos. Histórias que acontecem no meu Brasil brasileiro. É. A primeira de hoje é a história do gato que subiu no telhado. Mas muito provável não é aquilo que você está imaginando.
1: Um casal dedicava especial atenção e carinho a um gato de estimação. Quando fizeram uma longa viagem de férias, deixaram o gato sob os cuidados da empregada. Após alguns dias, a madame ligou e perguntou sobre como estava o gato. E a empregada então lhe respondeu: "Seu gato morreu." A madame, nervosa e desesperada, entrou em pânico. O marido

0: insensível ao dar a notícia. E ele a instruiu sobre uma forma mais sutil de transmitir tais acontecimentos.
1: Você poderia ter começado dizendo assim: seu gato subiu no telhado, depois diria que ele se desequilibrou e em seguida caiu no telhado e acabou não resistindo à queda.
0: Seria mais sensível. Semanas depois, ainda de férias, a madame ligou novamente para a empregada e perguntou se estava tudo bem. A empregada cuidadosamente respondeu-lhe: as coisas estão indo tudo bem por aqui, mas sua mãe subiu no telhado.
2: A melhor maneira de se dar a notícia de uma desgraça, né? A mensageira da desgraça. Agora, será que para ele foi uma notícia ruim? Será? Daqui a pouco teremos mais casos e acasos aqui no programa.

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0: Rodrigues, cantando aqui no programa Dilson Júnior, Solidão a 2. Muito bem, agora vamos para mais um Casos e Acasos, mais uma história que acontece ou aconteceu neste meu Brasil brasileiro. O professor falando ao telefone.
1: Na escola, o professor fala ao telefone.
2: O senhor está me dizendo que o Joãozinho está gripado e não pode vir à aula hoje.
1: Exatamente.
2: Respondeu a voz grossa do outro lado da linha. Mas e quem é que está falando?
1: É o meu pai.
0: É o tal do... Esse bilhete é verdade. Esse é verdade. Daqui a pouco teremos mais Carlos e Carlos aqui no programa Tilson Júnior da Liga.

0: Cristiano Araújo cantando aqui no programa Caso Indefinido. Caso Indefinido do Cristiano e casos e casos agora do programa. Mais um, vamos então saber.
1: O ladrão ia assaltar uma casa, quando viu na porta um cartaz: cuidado com o papagaio. Ele entrou e viu o raio do papagaio, chegou perto e disse: é com isso aqui que eu tenho que tomar cuidado? Já entrando na sala, ele ouviu o papagaio gritar: opa! Pega Rex, pega Rex!
0: O negócio número papagaio era o Rex. Rex que era o problema na vida do ladrão. Eita. Daqui a pouco teremos mais casos e acasos. Histórias do meu Brasil brasileiro aqui no programa Dilson Júnior.

0: Thunder, cantando aqui no programa Dilson Júnior e Tchu, aqui na nossa programação Sucesso Internacional. 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Muito bem, agora antes do próximo Casos e Acasos, gostaria mais uma vez de convidar você para assistir o desfile do Maio Laranja. Será depois de amanhã, terça-feira, dia 19, aqui na Avenida Principal. O desfile ficará e será por conta do pessoal das escolas municipais de juramento e também da Escola Francisco Sá. Bacana? Será a partir das 8 horas da matina. Muito bem, vamos então para o último Casos e Acasos de hoje aqui no programa Histórias do Meu Brasil Brasileiro.
1: Num domingo pela manhã, um homem cortava sua grama calmamente, quando a sua vizinha, loira e gostosa, caminhou até a caixa de correio. Abriu a caixa e fechou com força, e voltou furiosa para casa. O homem continuou lá, aparando a grama, quando, de repente, a musa loira voltou. Ela caminhou bufando até a caixa de correio, abriu e socou a caixa, e voltou para casa batendo o pé. Poucos minutos se passaram quando a loira apareceu novamente. Com um andar impaciente, abriu a caixa do correio, xingou, bateu na caixa e voltou queixosa. O homem, já bastante curioso com a situação, pergunta: tem alguma coisa errada, vizinha? Ao que ela respondeu: tá tudo errado. Aquele meu computador estúpido não para de dizer que a minha caixa de correio está cheia.
0: Último caso de acaso de hoje aqui do programa.

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2: Muito bem, tá aí para você sucesso do Dias Melhores com o grupo JQuest. Mais uma vez, reforçando para você que está curtindo o nosso programa, agora são 6h33, que depois de amanhã, dia 19, terça-feira, a partir das 8 horas, aqui na Avenida Principal de Juramento, teremos o desfile do Maio Amarelo. Quem vai promover os desfiles é o pessoal das escolas estaduais municipais, aliás, das escolas municipais de Juramento e também da Escola Estadual Francisco Sá. Bacana? Será depois de amanhã, desfile do Maio Laranja. Maio Laranja, a partir das 8 horas, aqui na Avenida Dr. João F. Pimenta, no centro de Juramento. Daqui a pouco teremos o quadro Nunca Deixe de Lembrar, você fazendo uma viagem ao passado. Bacana? Nunca deixe de lembrar daqui a pouco aqui no programa Dilson Júnior.
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2: Hugo e Guilherme cantando Foi

Muito bem, daí para você o sucesso de Fátima Leão, cantando aqui no programa Dilson Júnior, a música Passou da Conta. Muito bem, vamos então seguindo com o nosso programa até as 8 horas da noite.

Agora, faltando 11 minutos para 7 horas da noite. Daqui a pouco teremos o quadro Nunca Deixe de Lembrar. Vamos abrir o quadro Nunca Deixe de Lembrar, prestando uma homenagem ao cantor Vael, da dupla Valdo e Vael, que faleceu ontem em Bocaiúva. Bacana? Portanto, então, mais detalhes do falecimento do cantor Valdo, o Vael, da dupla Valdo e Vael, daqui a pouco, lá no quadro Nunca Deixe de Lembrar. É a música sertaneja, perdeu dois de seus integrantes, né, em uma semana, o comunicador Zé Vicente e o cantor Vael, da dupla Valdo e Vael. Agora vamos com Chitãozinho e Chororó, participação mais do que especial do Marciano. Cantando Caro Amigo, aqui no programa Dilson Júnior. Faltando 9 para 7, boa noite.

Seu Felipe, cantando aqui no programa Dilson Júnior, saudade de você. Muito bem, vamos então para a última atração de hoje, aqui do programa Dilson Júnior. Já chegamos na última hora do programa de hoje, deste domingo, dia 17 de maio. Ontem tivemos a quinta edição da Festa dos Cavaleiros e Amazonas de Juramento, aqui no Centro de Juramento. Muito bem, agora vamos então para o quadro Nunca Deixe de Livrar. Olha só, ontem morreu o cantor Valdo, da dupla Valdo e Vael, nossos conterrâneos aqui do Norte de Minas, né? Faleceu ontem. Eles fizeram um show na Festa do Milho em Bocaiúva, na sexta-feira. E quando foi ontem, o cantor Valdo faleceu. Portanto, então, vamos abrir hoje o quadro Nunca Deixe de Lembrar com a dupla Valdo e Vael, para a gente nunca deixar de lembrar do mestre Valdo, como era conhecido. Está começando, portanto, a partir de agora, o quadro Nunca Deixe de Lembrar, e nunca deixaremos de lembrar do Valdo, da dupla Valdo e Vael, que faleceu ontem.

deixe de lembrar de Vanusa. Nunca deixe de lembrar da música Eu Preciso Te Esquecer. Essa aí foi uma viagem em que fizemos ao ano de 1977. Agora vamos para mais uma, para a gente nunca deixar de lembrar do cantor Valdo, da dupla Valdo e Vael, que infelizmente faleceu ontem aqui no norte de Minas. Vamos então ouvir mais uma da dupla Valdo e Vael. A namorada que sonhei, muda de vida e meu demo e colcha de retalhos. Nunca deixe de lembrar de Valdo, da dupla.

Viajemos ao ano de 1967, 67, com o cantor que era conhecido como o Príncipe. Estou falando nada mais, nada menos do que o cantor Ronivon. Nunca deixaremos de lembrar do Ronivon e também da música A Praça. Nunca deixe de lembrar, seguindo.

Clima bom de verão. Grupo Rádio Tax. Nunca deixe de lembrar do Grupo Rádio Tax. Vamos então, seguindo com o quadro Nunca Deixe de Lembrar, até as 8 horas aqui no programa Dilson Júnior. Quadro Nunca Deixe de Lembrar, aqui no programa Dilson Júnior, todos os domingos, na última hora do programa. Ou seja, a partir das 7 horas da noite, a gente faz uma viagem ao passado, à Vila da Saudade, onde a gente relembra os cantores e também as canções que marcaram época na vida de muita gente. Se não marcou na sua vida, com certeza marcou na vida de alguém que você ama. Nunca deixe de lembrar dessas músicas e também destes cantores aqui no quadro. Agora vamos viajar ao ano de 1974 com Fernando Mendes cantando Meu Pequeno Amigo. Essa canção também é conhecida como Tributo a Carlinhos, que foi composta em homenagem ao menino Carlinhos, vítima de um famoso sequestro que ocorreu aqui no Brasil no ano de 1973. Por conta de seu tema, a faixa chegou a ser censurada pelo governo militar na época. Ei, censura terrível. Vamos então viajar ao ano de 1974 com Fernando Mendes. Nunca deixe de lembrar deste cantor e também desta música.

0: Viajamos ao ano de 1988 com Adriana. Combinado assim. É, eu lembro quando essa canção fez sucesso, hein? Voltamos então na minha infância, ao ano de 1988. Combinado assim, Adriana, encerrando o quadro Nunca Deixe de Lembrar de Hoje, aqui do programa Dilson Júnior, que estará de volta no próximo domingo, a partir das 7 horas da noite.
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0: Muito bem, programa Dilson Júnior acaba por aqui hoje, mas a gente volta domingo que vem. Domingo que vem, a partir das 10 horas da matina, estaremos de volta com mais um programa Dilson Júnior. Fique agora com o programa Lua de Mel, até a meia-noite. Tchau, gente!

0: 8 horas.
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12: Oito e seis. 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
14: Boa noite, apaixonados de plantão. Está começando mais uma edição do programa Lua de Mel, aquele cantinho especial do rádio feito para tocar o seu coração. Prepare a companhia, aumente o volume e venha curtir conosco. E para começar nesse clima especial, vem aí um grande sucesso de Alicia Keys, If You Ain't Got You.

0: Daqui a pouquinho tem mais emoção no seu rádio. Continue com a gente no programa Lua de Mel, a trilha sonora perfeita da sua noite apaixonada.
1: 8:31.
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1: 8:34.
0: Estamos de volta com o programa Lua de Mel, enchendo a sua noite de amor, emoção e músicas. Vem aí, Short Overstreet, Hold On.